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presença maciça de participantes dessa 13ª exposição do antigo Comprido e Sócio, juntamente com o Clube do Carantino. Então, acho que nós firmamos mais um ponto positivo dentro dessa história toda. De 13 anos de evento, coincidindo com o centenário da UFB, nós conseguimos extrapolar a área que estava restrita para a exposição de carros, que não cabiam mais carros. Nós crescemos em quantidade, crescemos em qualidade.

somos uma coração de confiança, sua vontade. Lembrando que os carros que estão em

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sonatina para piano de Maurice Ravel, para comédia e pianista, movimentos moderi, movimento diminueto, anime. 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

Meia-noite e um. 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
1: Bonito.

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0: uma. 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
1: Vamos botar uma raiz, é?
0: Uma canção minha da Fátima Leão e do Neto.
1: Deixa a raiz.

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0: Obrigado, Leonito, a participação aqui dos amigos Teodoro e Sampaio, os 30 anos. Obrigado.
1: Você sabe que é um maior prazer, é uma honra para mim. Um abraço para vocês.

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3: Bom dia, eu sou Caroline Paiva e está começando o Expresso Universitário, com informações da 96ª Semana do Fazendeiro. Hoje é dia 23 de julho e até a próxima sexta-feira, 24, estamos ao vivo diretamente do maior evento de extensão promovido pela Universidade Federal de Viçosa. A Ludoteca da Universidade Federal de Viçosa participará da 96ª Semana do Fazendeiro com uma programação especial para as crianças. O espaço oferece atividades gratuitas, como pintura, jogos e brincadeiras tradicionais, incentivando brincar e a convivência familiar. A tenda está montada no estacionamento do edifício Arthur Bernardes e funciona diretamente das 9 da manhã às 6 da tarde. Para saber mais sobre essa matéria, fique ligado em nossa programação. O Expresso Universitário vai ficando por aqui. Lembrando que de hora em hora nós voltamos com mais informações da semana que você vê. Daqui a pouco, às 11h30, vem com Universitário Notícias, primeira edição. E às 18 horas, com Universitário Notícias, da segunda edição. 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
1: É isso mesmo, mais uma passagem pela Semana do Fazendeiro no campus da UFV, essa festa sensacional que é a festa da informação, festa do conhecimento, festa do lazer, e todo mundo aproveita muito, e inclusive das coisas gostosas de Minas Gerais. Nós estamos aqui no stand da Carreta Agro pelo Brasil. Eu estou aqui com o Diego. Vou falar um pouco dessa estrutura que vocês trouxeram aqui para a Semana do Fazendeiro e que vai ilustrar muito bem a produção de Minas Gerais.
2: A carreta é uma carreta multiuso. Ela tem um podcast numa sala, uma outra sala multiuso, com vídeo imersivo. E a gente se monta e vira uma sala para palestras, igual vai tomar agora uma palestra com o chefe Sidney Tomate.
1: O que, que a pessoa vai ver aqui dentro desse vídeo imersivo? Como é que as pessoas podem participar? E a programação?
2: É um acesso fácil. É um vídeo que conta a evolução do agro e é um vídeo 360 graus, as pessoas assistindo todas as paredes. Não precisa fazer inscrição, não precisa fazer nada, chega os nossos colegas da recepção, que eu vou colocar um propé. O vídeo acontece também no piso, então as pessoas colocam um propé para tomar mais cuidado.
1: Olha aí, gente, a tecnologia, tem muita coisa legal aqui para vocês verem. Vem aqui na carreta do Senar, CNA, conhecer essa informação está sendo passada aqui. Bom, vamos conversar com o chefe aqui, porque ele está preparando para dar uma aula aqui de culinária. O chefe Tomate, fala para mim aqui o que vai acontecer aqui hoje.
3: Hoje, boa tarde a todos. A gente vai ter uma apresentação aqui, né, do petisco mineiro, né? Eu trouxe aqui o algo encheado, trouxe o filó encheado, o torres mipururuca aqui da nossa região, né? Trouxe a linguiçinha e a pimentinha mineira que nossa da região também, né? E o limão rosa, que dá um contraste muito gostoso com a carne de porco, com a carne de frango, né? E tô aqui para fazer essa cozinha através do chefe cozinheiro Dudu de Padre, fui convidado por ele. E vai ser um prazer mesmo estar aqui e receber todos aqui para um pouco de informação do conhecimento que a gente tem da culinária.
1: Então tá aí Dudu Padre, que a gente já conhece também de outros carnavais. E aqui, então, no campus da UFV, muita coisa gostosa. E a cachaçinha tá ali do lado, o cafezinho também tem ali. Olha, tem tudo aqui no chefe.
3: A Minas Gerais é rica de qualidade culinária, né, de cachaça. E o Dudu de Pato também está trazendo alguns drinks aí especiais para vocês servirem junto também.
1: Olha, você nada de braçada aqui. Igual você falou, a culinária mineira, ela é muito rica, né? E ela é aceita em todo lugar.
3: A culinária mineira, onde que ela está? Ela conquista os corações do paladar também, né? É uma riqueza que a gente tem. Minas Gerais é a nossa... É a nossa culinária mineira.
1: Olha, então, me fala como é que funciona aqui para as pessoas virem aqui, qual é o horário da programação, para que as pessoas possam também participar e aprender um pouco dessa culinária diferenciada.
3: Então, a carreta aqui está aberta para a visitação de todos, né? Viçosense e toda cidade vizinha que tiver na nossa cidade. Já tudo preparado aqui já. Como se prepara, como se corta, né? Porque é toda a produção.
1: Nossa, que é a hora que chegar,
3: tem. Vai ser a partir das...
2: A carreta está aberta de 9 da manhã às 10 da noite.
1: Aí, gente, então tem uma programação. Então dá uma passada aqui. Aqui em frente ao Centro de Vivência, você tem a carreta da FAENG Senar. E você fica sabendo da informação, olha que hora que é esse curso aí. E já programa sua vinda aqui, porque vale a pena, tá? É muito legal. Bom, falando então da Semana do Fazendeiro, muita programação para você. Vem para cá você também. Não é assim? É isso mesmo. Vou ficando por aqui. Bye, bye.
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4: Bom dia, eu sou Inácio Lipe, começando o Expresso Universitária com informações da 96ª Semana do Fazendeiro. Hoje é dia 23 de julho e até a próxima sexta-feira, 24, estamos ao vivo diretamente do maior evento de extensão promovido pela Universidade Federal de Viçosa. Este ano, na cifras semana fazendeiro, o Mac espalhou vários bilhetes premiados dentro e fora de seu estande, localizado ao lado do diretor central do Estudante PCE. Quem achá-los pode ganhar um doce de leite biscoito de cortesia por encontrar o bilhete. Além disso, o estande conta com degustação dos produtos feitos na fábrica e venda dos produtos da agrícola própria da instituição. O Expresso Universitário vai ficando por aqui. Lembrando que de hora em hora nós voltamos com mais informações da Semana do Fazendeiro. Daqui a pouco, às 11h30, tem o Universitário Notícias, primeira edição. Às 18h, o Universitário Notícias, segunda edição. Continue sintonizado com a gente, porque música e informação de qualidade é aqui na 5,7 FM.
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de verão de Viçosa, de 18 a 16 de julho, o maior e mais tradicional evento de extensão universitária do Brasil. Este ano, integrando as comemorações do

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4: Realizado. Isso mesmo, é a sua semana do fazendeiro, uma grande opção para lazer, cultura e informação. Vou conversar com o Vinícius Gomes da Abrazel. E aqui no centro da semana do fazendeiro, no campus da UFB, você tem aqui no estante que você achou Abrazel. Passando por esse uma aula, o um cheirinho gostoso no ar. Olha aí. Vou falar um pouco sobre o funcionamento desse estande da Brasel.
5: O estande da Brasel, pelo primeiro ano aqui na Semana de Fazendeiro, né? A nossa cozinha show, a gente está fazendo chefes aqui da região e nomes nacional também, como o chefe Pablo, campeão do Masterchef 2017, o chefe Lornelis também, um chefe influenciador muito famoso no Brasil. E nós estamos muito orgulhosos de conseguir trazer esse estande que a cozinha show pela primeira vez num roteiro especial, né? Que é o centenário da universidade e também comemoração dos 40 anos da Brasel. A Associação Brasileira de Bares e Restaurantes, que representa todo o setor de alimentação fora do lar.
4: Olha aí, o cardápio, vamos falar um pouco ali, o que eu cheirinho aqui no ambiente é espetacular. Passou na hora do almoço aqui, na hora que passa a ver.
5: Claro, os chefes estão incríveis, né? Cada receita mais gostosa de outra. Agora a gente está aqui, os ouvintes já conseguem sentir o cheirinho, mas está um cheiro maravilhoso. Hoje estamos recebendo aqui o chefe, o que está vindo direto de Varginha, para fazer uma mega cozinha show, está dando uma aula para o pessoal. E no final tem aquela degustação, né, pessoal? Aprovar o prato.
4: Olha, e tem alguma inscrição para poder participar, para funcionar?
5: Olha, a gente tem a programação durante os 9 dias da Semana do Fazendeiro. Tem que chegar meia hora antes e é por ordem de chegada. Alguns lugares vão estar reservados, são convidados do chefe, e o restante das vagas vão ser por ordem de chegada.
4: Olha aí, abraçar o centro presente nos eventos aqui da nossa região. Venha sempre trazendo essas novidades. Vamos falar mais sobre essa programação da Brasil.
5: Isso aí, Brasil, hoje, né? O nosso trabalho é desenvolver o setor da alimentação fora do lar, né? Os bares, restaurantes, lanchonetes, hospedaria e desenvolver a gastronomia do estado. Então, o nosso trabalho é esse, fortalecer o associativismo e ajudar os empresários nesse desenvolvimento. E aqui nessa semana, a gente está aqui fortalecendo, trazendo empresários aqui da região, associados, empresas da região, para estar aqui em rodas de conversa, bate-papo, para a gente estar desenvolvendo ainda mais o nosso setor.
4: Olha, a culinária mineira realmente destaca. Eu falo que é o seguinte, você vai correndo pelo Brasil, todo lugar tem essa comida mineira, né? É muito legal isso.
5: Isso aí
4: é o que nós estamos prestigiando, muito forte aqui.
5: Isso aí, a culinária mineira hoje é uma das mais admiradas do Brasil, né? Saiu uma notícia recente que Minas Gerais vai ser o destino, né, mais procurado dos turistas em 2026. E muito se dá isso pela gastronomia, que a nossa gastronomia é muito rica. E os chefes aqui, eles estão explorando produtos de Minas. Então, estão fazendo muita receita aqui com doce de leite, muito torresmo, muita carne de porco, e tem muita coisa boa aqui.
4: Legal, isso mesmo, gente. Então, é isso aí, a semana do fazendeiro. Um grande espaço para o aprimoramento amigos.

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da semana. Eu sou Jacaré Borges e a partir de agora você fica bem informado sobre o que acontece no maior evento de extensão rural do país. Agora são exatamente 11 horas e 35 minutos. Vamos aos destaques da edição matinal dessa quinta-feira, dia 23 de julho.

0: durante o evento. O Departamento de Agronomia promove o evento Caminhos de Produção. Essas e outras notícias você acompanha agora.
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0: Enquanto os adultos participam dos cursos e palestras, as crianças também têm espaço garantido na 96ª Semana do Fazendeiro. A Ludoteca da UFV preparou uma programação especial com brincadeiras, jogos e atividades para toda a família. A repórter Ana Luísa Campos acompanhou um pouco.
2: Pintura, amarelinha, pular corda, futebol de pano e muitas outras brincadeiras fazem parte da programação da Ludoteca. Mas muito mais do que entreter, o espaço busca estimular a criatividade, a convivência e o desenvolvimento infantil. Para entendermos um pouco melhor, vou conversar com a professora Esther Diacomini Silva.
3: Bom, o brincar, na verdade, desenvolve várias habilidades, né, de interações, de criatividade, podendo também trabalhar a questão das imaginações e, lógico, que a linguagem, o desenvolvimento cognitivo e toda a parte motora. Então, quando a gente oferece esse espaço aqui da Ludoteca na Semana do Fazendeiro, a gente também oportuniza que os pais, os familiares estejam juntos com as suas crianças, fazendo com que essas relações sejam mais fortalecidas, já que a gente tem uma dificuldade hoje em dia de que essas relações, né, se coloquem dada a distância de trabalho, de horários que as pessoas têm que cumprir e as crianças fiquem participando de brinquedos mais lúdicos e menos telas, né, que hoje tem sido uma questão muito discutida na educação.
2: A programação foi pensada para incentivar o brincar livre e reunir crianças, famílias e educadores em um mesmo espaço. Para saber mais sobre a experiência, conversei com a Fabiola, técnica da UFV e mãe de duas meninas.
4: Bom, eu acho que essas atividades são bem legais, assim, tanto a parte para diferentes idades, então tá a minha de 8 anos ali encantada com a pintura, essa aqui de 2 anos encantada com os brinquedos, e eu acho que é isso, trazer elas aqui um pouco para o ar livre, para brincar com coisas diferentes, porque a gente está presa dentro de casa, né? Então, acho que essa atividade aqui é bem divertida para elas.
2: Entre uma brincadeira e outra, a Ludoteca mostra que aprender também pode ser divertido e reforça a importância do brincar no desenvolvimento das crianças. Ana Luísa Campos para a Universitária Notícias.
0: Obrigado, Ana. E a kombucha tem ganhado espaço entre consumidores por aliar sabor e processos naturais de fermentação. Durante a 96ª Semana do Fazendeiro, a UFV oferece um curso que apresenta desde os conceitos básicos sobre a bebida até as etapas de produção. Mais detalhes com a repórter Ana Luísa Campos.
2: Além de explicar como funciona o processo de fermentação, o curso aborda as características microbiológicas da kombucha e ensina cada etapa da produção da bebida. O coordenador José Guilherme Prado Martim explica a importância desse conhecimento para quem deseja produzir com qualidade.
5: A fermentação é uma estratégia muito interessante, né, para a gente modificar o sabor, o aroma, criar alimentos e bebidas mais complexos, mas ela tem que ser feita com alguns cuidados básicos, né? Então a gente trabalha aqui também no curso a questão da higiene, né, como manipular, como higienizar da melhor maneira esses utensílios, justamente para que a gente produza uma bebida de qualidade, né, e que tenha qualidade microbiológica também. Então, quando a gente está produzindo alimentos e bebidas, a gente tem que tomar todo esse cuidado também para evitar contaminações e micro-organismos que potencialmente pode causar algum tipo de prejuízo, né? Então, tudo isso é contemplado no nosso curso aqui na Semana do Fazendeiro.
2: Durante as atividades, os participantes acompanham na prática o preparo da kombucha natural e saborizada. Também aprendem como fermentar a bebida e degustam diferentes sabores. Conversei com um dos participantes, Alessandra Aziz, e ela me contou qual parte chamou mais sua atenção.
6: Me chamou a atenção porque de um chá, né, feito da camélia sinensis, a gente pode ser transformado em uma outra bebida que tem muitas ações terapêuticas no organismo.
2: Ao reunir estudantes, produtores e interessados no tema, o curso incentiva a produção artesanal e a difusão de conhecimento sobre a fermentação de bebidas. Ana Luísa Campos para a Universitária Notícias.
0: Obrigado, Ana. E a culinária africana possui muitas semelhanças com a brasileira e une tradição e saúde. Na oficina ofertada durante a Semana do Fazendeiro, foram abordadas essas influências e como a cultura se relaciona com a segurança alimentar.
1: A tarde de ontem marcou uma interação especial. A oficina de culinária africana reuniu alunos da UFV e cursistas para debates e práticas sobre a alimentação, como explica a professora Jamila Abubakar. O intercâmbio alimentar promovido pela oficina também trouxe uma nova observação sobre as semelhanças entre a culinária brasileira e africana, além de mostrar o papel essencial do alimento, como pontuou a professora Luísa Vidigal. E o destaque para a cultura africana não foi aleatório, mas sim uma forma de mostrar o impacto direto da tradição na saúde. A culinária mostra que é muito mais sobre os ingredientes, mas também sobre valores de saúde. Giancarlo Borges, para Universitário Notícias.
0: Na 96ª Semana do Fazendeiro, o Departamento de Agronomia convida a visitar o Circuito Caminhos de Produção. Confira.
7: Na 96ª Semana do Fazendeiro, o Departamento de Agronomia não poderia deixar de ser um destaque. Localizado no Centro de Vivências próximo ao Multiuso, o Circuito da Agronomia é uma das atrações que mais atrai a atenção do público. A professora Raquel Barro, do departamento, nos explica um pouco mais sobre o Circuito Caminhos da Produção.
8: Nós temos três diferentes áreas para as pessoas visitarem, conhecerem um pouco melhor sobre os sistemas de produção de culturas anuais, onde a gente fala bastante do trigo, da soja. Temos professores, estudantes dispostos a conversar com o produtor rural, com as pessoas que querem conhecer mais.
7: Além do Caminhos da Produção, a professora também convida a conhecer os outros circuitos do departamento.
8: A gente tem um segundo circuito, que é mais voltado para a parte de aquaponia. A gente também tem o espaço Kids, para as crianças conhecerem mais como se produz, né, os vegetais, as saladinhas que elas vão consumir. Tem o setor de plantas medicinais também, para as pessoas aprenderem a reconhecer as espécies de plantas medicinais.
7: Ana Luísa Rodrigues, para o Universitária Notícias.
0: Obrigado, Ana. O projeto UFV Mais Sustentável desenvolve ações de tiragem de resíduos junto à Associação de Catadores. Coletas da Semana do Fazendeiro colaboram para a sustentabilidade.
9: O movimento durante a Semana do Fazendeiro certamente é muito relevante para a cidade e universidade, mas por trás de tanto fluxo gera-se uma quantidade proporcional de resíduos. É dentro dessa demanda que as associações viçosenses de catadores, a CAT e a CAMARI, atuam. Mas como nem todo resíduo é reciclável, eles precisam de processos específicos para pesagem e separação. Nesse contexto, entra a atuação do projeto UFV Mais Sustentável, explicada pela Daniele Martins, a responsável pelo quantitativo de resíduos triados pela Associação de Catadores.
10: A gente tem uma equipe de limpeza que é responsável por coletar todos os resíduos que são gerados na área, que é o evento da Semana do Fazendeiro, e eles chegam para as duas associações de catadores, e aí esse resíduo elas pegam e fazem a separação em diferentes categorias. A gente faz a pesagem desses resíduos e depois a gente faz destinação adequada.
9: Desse modo, o que não pode ser aproveitado vai para os aterros sanitários. Os orgânicos vão para a compostagem e os materiais reciclados vão para as associações. Nessa lógica, incluir a classe dos catadores é essencial para um maior retorno do trabalho.
10: Quando a gente tem essa participação desses trabalhadores e a gente inclui esses materiais de volta no mercado produtivo, a gente está melhorando a parte ambiental, deixando de colocar mais resíduos no meio ambiente e usando matérias-primas reaproveitadas. E também a gente está aumentando o tempo de vida do aterro que a gente destina, porque a gente tem que pagar a quantidade de resíduos que a gente coloca no aterro.
9: Portanto, a partir do momento que existe uma quantidade reaproveitável desse material que retorna para a cadeia produtiva de consumo e descarte, é promovido um ciclo que gera retorno ambiental, econômico e social. Kaique Mairon, para a Universitária Notícias.
0: Obrigado, Kaique. E durante a 96ª Semana do Fazendeiro, a Fundação Ezequiel Dias, FUNED, marcou presença com um estande focado em divulgação científica acessível à população. A repórter Letícia Bonfim fala mais sobre o assunto.
11: Juntamente com a Semana do Fazendeiro, a Universidade Federal de Viçosa comemora seus 100 anos de existência, fato que contribui ainda mais para a presença da Fundação no evento. Também sendo uma instituição centenária, o vice-presidente da Fundação Ezequiel Dias, Paulo de Carvalho, afirma que isso contribui ainda mais para a importância da FUNED no evento.
12: Que, para comemorar os 100 anos da Universidade Federal de Viçosa, é muito importante, porque A universidade é um centro de pesquisa, é um centro de informação, e a FUNED é um centro também de pesquisa e informação, e é um centro de salvar vida, que ela tem três entidades. Ela tem um laboratorial, ela tem uma indústria farmacêutica e tem uma empresa de pesquisa e desenvolvimento.
13: Criado no início do século XX, a Fundação Ezequiel Dias tem como propósito atender as demandas de saúde pública, principalmente no interior do país, tendo como foco o combate a doenças e animais peçonhentos. Marina Rezende, coordenadora da divulgação científica da FUNED, conta que a Fundação realiza esse retorno científico à sociedade pelo projeto Ciência e Movimento.
14: O programa Ciência e Movimento é um programa de popularização da ciência da instituição. Já percorremos diversos municípios de Minas e levamos o conhecimento científico para vários territórios do estado.
13: Contando com diversos momentos, o estande da Fundação Ezequiel Dias fica até domingo no evento. Ele está localizado no gramado do Bernardão. Letícia Bonfim, para o Universitária Notícias.
0: Obrigado, Letícia. Universitária Notícias está chegando ao fim. O programa contou com trabalhos técnicos e reportagens de Ana Luísa Campos, Letícia Bonfim, Kaique Maião, Ana Luísa Rodrigues e Giancarlo Borges. Apresentação de Giancarlo Borges. Sobre o supervisão de Jonathan Fagundes. Lembrando que você confere as principais novidades e eventos da Semana do Fazendeiro aqui na Rádio Universitária e TV Viçosa. Uma boa tarde para você e toda a sua família. 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
2: Meio-dia e 6.
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0: Obrigado, grande Zé Ramalho. Vou gravar, cara, aqui assim. Vou cantar uma música que eu gravei no disco ao vivo, que é o Queremos Saber, do Gilberto Gil, que é uma pérola, assim. Ele gravou, eu conheço a gravação dele de 77, e tem uma do Erasmo Carlos também, se não me engano, de 73, 74, por aí. É uma coisa de louco. Queremos saber.
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1: Realizame! Isso mesmo, é Semana do Fazendeiro 2026. E agora eu estou aqui no setor super especial. Falando em Senar, vou conversar com a Josi. É um stand especializado em produção de café. E não é qualquer café, não, gente. É café de qualidade. Josi está na mão aqui com o café do Pedra Redonda. Josi, a nossa região está privilegiada na produção de café de qualidade. Vocês aqui servindo esse cafezinho gostoso para a turma da Semana do Fazendeiro. Vou falar um pouco disso.
2: Sim, nós trouxemos aqui os melhores cafés da região, das matas de Minas. O café está aqui, o Pedra Redonda, tem o Pica do Boné.
1: Eu queria entender essa diferenciação. Como é que é esse negócio? Café especial, café de segunda, café rico. Explica para mim um pouquinho disso.
2: O diferencial desse daí é que o café nosso é o café 100% arábica, né? É um café de altitude, é um café que não tem mistura. Ele é um café assim, é um café puro mesmo. Você vai estar tomando um café diferenciado.
1: E eu imagino que o cultivo desse café também tem recomendações.
2: Sim, ele é todo selecionado, é todo separado por lote. Os terrenos também são todos separadinhos por questão da coloração do café. E todo esse cuidado aí para fazer a seleção dos grãos na hora de preparar. Porque cada café ele tem um gosto, um paladar diferente devido à sua seleção.
1: Olha, nós estamos aqui numa região muito interessante, que é a região de produção de café acima de 1.000 metros de altitude. Araponga é um ponto de referência. Eu vou conversar com a Kátia. Kátia, dá uma palavrinha para mim aqui, Kátia. Você está servindo um cafezinho super legal aí. O cheiro está incrível. Me fala um pouco.

0: faz muito pela terra também, que pelo menos eu, Cátia Belo Martins, como produtora do café Pico do Boné, Alapão do Gourmet, e também como dos cafés de Jacu, que a gente também tem. Então, é um privilégio poder estar lá no alto das Montanhas Majestosas, produzindo, eu falo o quê? Que nunca é só café, é história, é conexão com a terra, é raiz, pé no chão, é carinho e coragem de fazer, porque não é fácil, sei lá, não é só um café. O Jacu, pra quem não conhece, é uma ave que vai fazer o quê? Ele vai negociar lá.
1: O Jacu vai negociar.
0: Isso. O Jacu vai negociar lá nos grãos de café, vai selecionar os melhores frutos de bobo. Ele já tem nome. Então, ele vai selecionar os melhores frutos, vai passar pelo processo digestivo dele, no qual vai dar uma fermentação natural, e depois ele vai negociar lá. E eu vou procurar o quê? Eu vou sair procurando literalmente o quê? Os cocôzinho dele, que vai virar o quê?
1: Então, isso é verdade? Eu achei que fosse uma lenda.
0: Não. Aqui, pelo menos com a gente, né? A gente faz aqui, ó, tá aqui os cocôzinhos dele, e depois ele vira o quê? Ele vira um nanolote Penélope Majestosa. E por que Penélope Majestosa? Porque o nome científico do Jacu é Penélope Obscura. E como ele vive livremente lá nas Montanhas Majestosas da Serra do Brigadeiro, ficou Penélope Majestosa.
1: Luxo
0: puro, isso aí, ó. E pra vocês negociar lá, ó, é só vocês negociar o nosso perfil, arroba café Pico do Boneco, vocês vão conseguir negociar lá, encontrar um monte de coisa e visitar a gente também. Subir o pico, tomar um banho de cachoeira gostoso. É, que mais? Um monte de coisa.
1: Olha, gente, então dá uma passadinha aqui no estande da FAENG, Senar, vem conhecer esse sabor gostoso da Serra do Araponga. Cadê a Gislaine? A Gislaine tá aqui distribuindo café pra turma, que eu dizer. E a turma tá gostando do café?
2: Nossa, o pessoal aqui tem gostado muito, principalmente do Doce Memória aqui, o pessoal tá levando.
1: Então, onde vocês são? Eu sou daqui, mas eu tô atualmente no Espírito Santo. E é isso, você já conhecia essa fama do café daqui então?
3: Sim.
1: Porque lá no Espírito Santo, ali na região da Serra também, produz café de qualidade.
3: Lá na região da Serra tem muito café bom também.
1: Isso.
3: Mas o café daqui é mais tradicional. Eu sou daqui da região, não, então...
1: Puxa sardinha, olha, cara. Temos um fã aqui.
2: É, a gente gosta de escutar isso, né?
1: É muito bom de escutar isso. Valeu. Bom café aí pra vocês aí. Bom, é isso mesmo, gente. Então tá aí, a gente aprendendo mais sobre qualidade de café, a gente aprendendo mais sobre esse sabor gostoso da serra aqui do Araponga e que faz essa região uma grande produtora de café de qualidade e que tem mudado, inclusive, a economia de todo o processo produtivo da nossa região. E dando muitas oportunidades ao produtor rural. Eu vou ficando por aqui e um bye-bye para você.
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6: 12h41. 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
7: Eu sou Milena Kelly e está começando o Expresso Universitária, com informações da 96ª Semana do Fazendeiro. Hoje é dia 23 de julho e até amanhã, dia 24, estamos ao vivo, diretamente do maior evento de extensão promovido pela Universidade Federal de Viçosa. E hoje é o último dia para participar do 10º Torneio Leiteiro. Neste ano, tivemos a participação de 20 vacas selecionadas entre os produtores de leite de municípios da zona da Mata Mineira. Ainda dá tempo do público fazer os seus palpites. A premiação será hoje, a partir das 20 horas, no estande da FUNAR. E estaremos presentes com transmissão ao vivo pela TV Viçosa. O Expresso Universitário vai ficando por aqui.
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5: 3 e 4.
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1: 4 e 3. 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
2: Mas mesmo é a exposição de antigo mobilismo que acontece todos os anos na Semana do Fazendeiro. E já se torna aí uma tradição, então as pessoas chegam aqui, é uma das primeiras atrações que acontecem todos os anos. Eu vou conversar com o Luciano Baião, que é do Clube do Antigo Mobilismo de Viçosa, um dos organizadores dessa parte da exposição da Semana do Fazendeiro. Luciano, olha, muito bom domingo, Lira Santa Rita alegrando aqui pela manhã e, com certeza, a turma dos colecionadores da região vieram prestigiar.
3: Estamos muito satisfeitos de ter essa oportunidade, né, de contar com uma presença maciça de participantes dessa 13ª Exposição de Antigo Mobilismo de Viçosa, juntamente com o Clube do Carro Antigo. Eu acho que nós firmamos mais um ponto positivo dentro dessa história toda, porque 13 anos de evento, coincidindo com o centenário da UFV, nós conseguimos extrapolar a área que estava restrita para exposição de carro, porque não cabiam mais carros. Nós crescemos em quantidade e crescemos em qualidade também.
2: Quantos carros vieram para a exposição aqui esse ano?
3: Expositores em torno de 180. Eu calculo veículos acima de 200, sem falar motocicletas. Que motocicleta deve ter o quê, Cristiano? Motocicleta deve ter, ó,
2: umas 40 motocicletas. É que eu tenho falado o seguinte: antigo mobilismo não se resume a automóveis. Então são veículos, transporte em geral. Até bicicleta vale, né?
3: Tratores, bicicletas e qualquer coisa que move.
2: Vou falar com o Luan também, que é o Clube do Carro Antigo de Viçosa. Ô Luan, é uma paixão, né?
4: É uma paixão e os carros carregam história, né? De uma vida e tudo, todo mundo chega e fala que, ah, meu pai teve um carro desse, eu já andei em um carro desse, e todos os carros carregam uma história.
2: Cristiano também, que é do Clube do Carro Antigo de Viçosa. Ô, Cristiano, vamos falar um pouco sobre essa vontade de colecionar carro, esse hobby que vocês têm e esse carinho que vocês têm com os veículos.
5: Fernando, rapaz, eu vou te falar uma coisa. Além do hobby, hoje o antigo mobilismo virou uma cultura, um modo de vida. Eu sempre falo, todo mundo até briga comigo, eu sempre falo em todas as entrevistas minhas que o carro antigo é uma máquina de fazer amizade. Hoje, graças a Deus, estamos consolidados com a FV e a AVI, fazendo mais uma vez esse evento maravilhoso, trazendo família, trazendo história, trazendo muita cultura para o povo de Viçosa e região.
2: Olha, gente, então tá aí, é a oportunidade de vir aqui para conhecer as pessoas, para conhecer um pouco dessa história. Luan, fala.
4: Lembrando que os carros que estão debaixo da tenda vão ficar durante a semana inteira da Semana Fazendeira. Vão ser removidos no domingo, no final da Semana Fazendeira.
2: É isso que eu queria falar, conversando com o Luciano Baião, porque ainda tem essa semana, as coisas estão acontecendo, ainda temos a oportunidade de conhecer sobre essas histórias e fazer amizade.
3: É isso aí, como o Luan falou, esses carros que estão sob tenda e sob gradil e de proteção são carros especiais. Eles continuarão até domingo da semana que vem, vão ficar a semana toda. Então o clima ainda de carro antigo continua e os ônibus ali fora ainda vão continuar até mais ou menos até lá na passarela da próxima avenida, ainda vai completar com veículos maiores. Então é um layout especial para 100 anos da nossa querida UFV.
2: Luciano, o pessoal que quiser conhecer mais sobre a história do automobilismo em Viçosa, conhecer vocês de uma forma geral, onde é que é o point?
3: Olha, nós temos o nosso site, eu acho que o clube também tem o site. gente faz questão de atender os interessados a ver coisa.
2: Então tá aí, Luana, o pessoal quiser entrar em contato com o pessoal do Clube do Carro Antigo.
4: Pode seguir a nossa página no Instagram, é Clube do Carro Antigo Viçosa, e pode mandar mensagem pra gente lá, que a gente consegue adicionar vocês no grupo nosso do WhatsApp. Temos no grupo mensalistas também e tudo, ele será muito bem atendido e recepcionado, nosso amor.
2: Cristiano, tem negocinho? Tem negocinho?
5: Mais uma vez, reforçando, quem quer apreciar automóvel que você só vê na internet ou filme, vem para Semana do Fazendeiro, até o final de Semana do Fazendeiro você vai ver muitos veículos.
3: Quem perguntou se tem negocinho, eu respondo. Pode ter, mas não é o nosso foco principal. Nosso principal é expor as características do veículo. É, mas não botar principal como... Não é o objetivo nosso. Agora, o cara, o negócio acontece em Lindóia, acontece nos maiores eventos de carro antigo do Brasil, acontece, e inclusive internacional. Já participei fora do Brasil em eventos que o negócio acontece. Então, existe um negócio, existe um investimento hoje em carro antigo. Se existe investimento, existe negócio. Nós não vamos cercear isso.
2: Bom, legal, isso mesmo, gente. Então, tá aí. A gente bateu um papo aqui com a turma do Antigo Mobilismo de Viçosa, o Luan, o Cristiano e o Luciano Baião. Falamos aqui sobre esse hobby e essa oportunidade de vocês virem aqui conhecer mais durante toda a semana do Fazendeiro. Então, os carros vão estar aqui e a amizade que se forma em torno desse grande hobby, né? Um grande hobby. Legal, isso mesmo. Vou ficando por aqui. Um bye-bye para vocês.
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2: 6 e 3.
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4: Boa noite, está começando o Rádio Jornal Universitário Notícias, diretamente da 96ª edição da Semana Fazendeira. Eu sou o Ricardo Borges e a partir de agora você fica bem informado sobre o que acontece no maior evento de extensão rural do país. Agora são exatamente 6 horas e 4 minutos, horário de Brasília, com os destaques dessa edição noturna da quinta-feira, dia 23 de junho. Culinária africana destaque na Semana do Fazendeiro. Associação Brasileira de Bares e Restaurantes marca presença no evento. Também a Semana da Juventude Rural tem o seu principal evento neste dia. Essas são as notícias, você acompanha agora. Nessa quinta-feira, o tempo segue com muitas nuvens por todo o estado de Minas Gerais. Na sexta-feira, a Viçosa terá muitas nuvens e ventos fracos também. À tarde, a previsão de chuva isolada, com a mínima prevista para 17 graus e a máxima para 28 graus. Perdão.
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4: Na manhã dessa quinta-feira, dia 23 de julho, aconteceu a 17ª Semana da Juventude Rural, contando com atividades focadas em capacitação, troca de saberes e integração entre produtores, estudantes e o público visitante. Para entender mais sobre o assunto, repórter Ignacio Lippe reuniu informações.
5: Atrelada à Semana do Fazendeiro, também acontece a 17ª Semana da Juventude Rural, que visa a inclusão dos jovens no processo de planejamento das propriedades e no acesso a novos conhecimentos e tecnologias, contribuindo assim na promoção de novos mercados. A extensionista de bem-estar social da EMATER MG, Cláudia Saraiva, conta que a empresa e a universidade são parceiras e fazem visitas ao campo para auxiliar os jovens quando é solicitado, ajudando a levar novas tecnologias ao campo.
6: A UFB é parceira, vai até o campo com a gente quando a gente chama, né? E aqui hoje também nós vamos ter algumas estações onde vamos trabalhar questões do café, o Fermenta Móvel vai estar com a gente, fazendo algumas estações para levar essas novas tecnologias, né, para eles melhorarem cada vez mais aí atividades que eles realizam no campo.
5: A tecnologia na vida do campo é indispensável para a captação e permanência da juventude no campo, para que a extensão rural seja acessível a todos, gerando uma vontade de querer crescer junto com a propriedade rural. Cláudia também enfatiza que o sentimento de pertencimento no jovem é um fator primordial para que ocorra sua permanência, uma vez que ele integra o novo fazer rural. As novas tecnologias é uma grande motivadora para que eles tenham vontade de aplicar seus conhecimentos na prática rural.
6: Novas tecnologias, as novas formas de fazer o rural acontecer, né, através da extensão rural, E acho que isso que atrai o jovem. Ele tem que entender que ele pertence àquilo que está acontecendo. Com as novas tecnologias, esse sentimento de pertencer, de estar junto, de querer fazer acontecer, eu acredito que isso aí motiva muito o jovem a trabalhar aquela atividade que ele aprendeu ali na realidade rural dele.
5: Com a união entre universidade e extensão rural, o evento reforça que inovar e valorizar os jovens são passos fundamentais para manter o campo vivo e em constante desenvolvimento. Inácio Lipe para o Universitário Notícias.
7: Obrigado, Inácio. E pela primeira vez, a Associação Brasileira de Bares e Restaurantes participa da Semana do Fazendeiro. Confira os destaques.
8: Ao longo dos anos, o setor de alimentação vem marcando uma forte presença na Semana do Fazendeiro. E pela primeira vez, o evento conta com a participação da Associação Brasileira de Bares e Restaurantes, a Abrazel. Como explica Vinícius, presidente da Abrazel Regional da Serra de Minas, a Cozinha Show veio para a 96ª Semana do Fazendeiro em um contexto especial, a junção da comemoração dos 100 anos da UFV e dos 40 anos da associação.
9: Então a gente quis trazer essa junção aqui para a Semana do Fazendeiro, para mostrar o que a gastronomia mineira tem de melhor. E aí a gente está trazendo chefes aqui da cidade, chefes da região e também nomes nacional, como o chef Pablo, campeão do Masterchef profissional, vai estar aqui hoje, e o chef Dornelis, que vai estar amanhã.
8: Vinícius também conta como tem sido a experiência de trazer essa novidade para a cidade de Viçosa.
9: É algo novo, né? Viçosa nunca teve uma cozinha show aberta, assim, onde eles podem fazer receitas e as pessoas que estão assistindo poder degustar. Então, assim, o pessoal está elogiando muito, está gostando demais, falando que realmente é algo diferente que a gente conseguiu trazer para a cidade e para a Semana do Fazendeiro.
8: Ana Luísa Rodrigues, para o Universitária Notícias.
7: Obrigado, Ana. E a movimentação na feira multiuso tem sido intensa, com diversas iniciativas, sejam educacionais ou comerciais. Feira de destaques na reportagem de Milena Kelly.
10: O Centro de Ciências Biológicas e da Saúde marca presença na feira multiuso. Com diversos animais, exposições e atividades interativas, tem chamado a atenção especialmente das crianças. Ana Luísa Azevedo participa do GEAB, Grupo de Estudos sobre Abelhas, e fala sobre a atuação no estande.
11: Eu acredito que o objetivo principal seria mostrar tanto a diversidade das abelhas quanto a importância delas para a biodiversidade, a importância delas como polinizadoras, educar mais o público sobre a importância da preservação dessas espécies que estão ameaçadas hoje em dia.
10: Outro participante do stand é o Labecom, Laboratório de Ecologia de Comunidades. E quem fala mais detalhes é Beatriz Moreira.
12: E hoje nós trouxemos aqui no stand as aranhas de importância médica para a gente estar mostrando para o público algumas aranhas e como prevenir de estar tendo contato com elas e acabar se machucando com elas.
10: A Liga Acadêmica de Estudos e Pesquisas em Micologia também está presente, contribuindo com informações e dinâmicas. João Pedro, integrante da equipe, detalha como o espaço aproxima o público da micologia.
13: No nosso stand a gente tem exemplos de fungos micorrízicos, de fungos parasitários, de fungos bioluminescentes e principalmente de fungos comestíveis, que são os cogumelos que a gente tem disponível aqui.
10: O Museu de Zoologia também está com exposição no stand. A feira segue com visitação durante a Semana do Fazendeiro, a partir das 11 horas. Milena Kelly para a Universitária Notícias.
7: Todos participam dos cursos e palestras. As crianças também têm espaço garantido na 96ª Semana do Fazendeiro. A ludoteca da UFV preparou uma programação especial com brincadeiras, jogos e atividades para toda a família. A repórter Luísa Campos acompanhou.
14: Pintura, amarelinha, pular corda, futebol de pano e muitas outras brincadeiras fazem parte da programação da ludoteca. Mas muito mais do que entreter, o espaço busca estimular a criatividade, a convivência e o desenvolvimento infantil. Para entendermos um pouco melhor, vou conversar com a professora Esther Diacomini Silva.
15: Bom, o brincar, na verdade, desenvolve várias habilidades, né, de interações, de criatividade, podendo também trabalhar a questão das imaginações e... lógico que a linguagem, o desenvolvimento cognitivo e toda a parte motora. Então, quando a gente oferece esse espaço aqui da ludoteca na Semana do Fazendeiro, a gente também oportuniza que os pais, os familiares estejam juntos com as suas crianças, fazendo com que essas relações sejam mais fortalecidas, já que a gente tem uma dificuldade hoje em dia de que essas relações, né, se coloquem, dada a distância de trabalho, de horários que as pessoas têm que cumprir, e as crianças fiquem participando de brinquedos mais lúdicos e menos telas, né, que hoje tem sido uma questão muito discutida na educação.
16: A programação foi pensada para incentivar o brincar livre e reunir crianças, famílias e educadores em um mesmo espaço. Para saber mais sobre a experiência, conversei com a Fabiola, técnica da UFV e mãe de duas meninas.
17: Bom, eu acho que essas atividades são bem legais, assim, tanto a parte para diferentes idades, então tá a minha de 8 anos ali encantada com a pintura, essa aqui de 2 anos encantada com os brinquedos, e eu acho que é isso, trazer elas aqui um pouco pro ar livre, para brincar com coisas diferentes, porque a gente está presa dentro de casa, né? Então, acho que essa atividade aqui é bem divertida para elas.
16: Entre uma brincadeira e outra, a ludoteca mostra que aprender também pode ser divertido e reforça a importância do brincar no desenvolvimento das crianças. Ana Luísa Campos, para a Universitária Notícias.
7: Obrigado, Ana! E a colônia africana possui muitas semelhanças com a brasileira, e une tradição e saúde. Na oficina ofertada durante a Semana do Fazendeiro, foram abordadas essas influências e como a cultura se relaciona com a segurança alimentar.
18: A tarde de ontem marcou uma interação especial. A oficina de culinária africana reuniu alunos da UFV e cursistas para debates e práticas sobre a alimentação, como explica a professora Jamila Abubakar. O intercâmbio alimentar promovido pela oficina também trouxe uma nova observação sobre as semelhanças entre a culinária brasileira e africana, além de mostrar o papel essencial do alimento, como pontuou a professora Luísa Vidigal. E o destaque para a cultura africana não foi aleatório, mas sim uma forma de mostrar o impacto direto da tradição na saúde. A culinária mostra que é muito mais sobre os ingredientes, mas também sobre valores e saúde. Giancarlo Borges, para o Universitário Notícias.
7: E o projeto UFV Mais Sustentável desenvolve ações de tiragem de resíduos junto à Associação de Catadores. Coletas da Semana do Fazendeiro colaboram para a sustentabilidade.
19: O movimento durante a Semana do Fazendeiro certamente é muito relevante para a cidade e universidade, mas por trás de tanto fluxo gera-se uma quantidade proporcional de resíduos. É dentro dessa demanda que as associações viçosenses de catadores, a CAT e a CAMARI, atuam. Mas como nem todo resíduo é reciclável, eles precisam de processos específicos para pesagem e separação. Nesse contexto entra a atuação do projeto UFV Mais Sustentável, explicada pela Daniele Martins, a responsável pelo quantitativo de resíduos triados pela Associação de Catadores.
20: A gente tem uma equipe de limpeza que é responsável por coletar todos os resíduos que são gerados na área, que é o evento da Semana do Fazendeiro, e eles chegam para as duas associações de catadores, e aí esse resíduo elas pegam e fazem a separação em diferentes categorias. A gente faz a pesagem desses resíduos e depois a gente faz a destinação adequada.
19: Desse modo, o que não pode ser aproveitado vai para os aterros sanitários. Os orgânicos vão para a compostagem e os materiais reciclados vão para as associações. Nessa lógica, incluir a classe dos catadores é essencial para um maior retorno do trabalho.
20: Quando a gente tem essa participação desses trabalhadores e a gente inclui esses materiais de volta no mercado produtivo, a gente está melhorando a parte ambiental, deixando de colocar mais resíduos no meio ambiente e usando matérias-primas reaproveitadas. E também a gente está aumentando o tempo de vida do aterro que a gente destina, porque a gente tem que pagar a quantidade de resíduos que a gente coloca no aterro.
19: Portanto, a partir do momento que existe uma quantidade reaproveitável desse material que retorna para a cadeia produtiva de consumo e descarte, é promovido um ciclo que gera retorno ambiental, econômico e social. Kaique Mairon, para a Universitária Notícias.
7: Obrigado, Kaique! E a Universitária Notícias está chegando ao fim. O programa contou com trabalhos técnicos e reportagens de Ana Luísa Rodrigues, Kaique Mairon, Milena Kelly, Inácio Lippe, Giancarlo Borges e Ana Luísa Campos. Com a apresentação também de Giancarlo Borges e a supervisão de Jonathan Fagundes. Lembrando que você confere as principais novidades e eventos da Semana do Fazendeiro aqui na Rádio Universitária TV Viçosa. Uma boa noite para você e sua família. 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

produtos brasileiros. E diz que o Brasil é reconhecido pela Organização Internacional do Trabalho pelo combate ao trabalho forçado. Restituição do imposto de renda. Receita Federal abre amanhã consulta ao terceiro lote de pagamento. Depósito será feito no dia 31 de julho, Thaís de Araújo.

rurais devem ficar atentos. Os imóveis cadastrados no Cadastro Ambiental Rural, o CAR, precisam ter as informações validadas ou corrigidas. A consulta é simples e pode ser feita pela internet. Quem não verificar possíveis pendências pode perder benefícios. Saiba como consultar a situação.

0: das áreas rurais e compõe uma base de dados para controle, monitoramento, planejamento ambiental e econômico e combate ao desmatamento. Atualmente, 8 milhões de propriedades estão inscritas no Cadastro Ambiental Rural. De acordo com Gabriela Gonçalves, coordenadora-geral da gestão do SICAR, o registro é obrigatório, gratuito e dá oportunidades para quem vive no campo.
1: É muito importante estar com o cadastro em dia e acompanhar as notificações da Central do Proprietário Possuidor, porque o Cadastro Ambiental Rural ele é obrigatório para acesso ao crédito, ele também traz melhores condições de acesso ao crédito quando ele está regularizado. Então, é necessário e vale muito a pena acompanhar o Cadastro Ambiental Rural através da Central do Proprietário Possuidor.
0: Produtores do Acre, Rondônia, Pará, Tocantins, Mato Grosso, Mato Grosso do Sul, Goiás, Bahia, Espírito Santo, São Paulo e Santa Catarina devem acessar os cadastros ambientais do próprio estado para checar pendências. Todos os demais vão encontrar as informações no sistema federal, car.gov.br. Reportagem Graziele Bezerra.
2: E produtores rurais podem procurar na Embrapa orientações sobre as mudanças climáticas causadas pelo El Niño.
3: As previsões climáticas indicam mais chuva e temperaturas acima da média para a região sul do país nos próximos meses.
2: Diante desse cenário, produtores rurais podem adotar medidas de planejamento para reduzir os impactos nas lavouras e na pecuária.
4: O El Niño deve permanecer até o início de 2027 e trazer mais chuva, maior nebulosidade e temperaturas acima da média para a região sul do país. Mas, segundo especialistas, conhecer o fenômeno com antecedência permite reduzir riscos no campo. Orientações técnicas voltadas às principais atividades agropecuárias da região reúnem recomendações que podem auxiliar os produtores nesse planejamento, explica José Reinaldo Moraes, pesquisador da Embrapa Clima Temperado.
5: Ele reúne aí recomendações específicas para grãos, fruticultura, silvicultura, horticultura, pastagem, né, diversas aí, tipos de manejo, sempre com base no histórico de eventos, né, anteriores que nós tivemos e também no conhecimento acumulado de anos, né, que a gente tem aí de convivência com esse fenômeno.
4: O documento recomenda que o produtor acompanhe as previsões meteorológicas oficiais, respeite o zoneamento agrícola de risco climático, planeje os investimentos e considere a contratação do seguro rural. A orientação é adaptar o manejo de acordo com cada cultura, já que os efeitos do El Niño variam entre lavouras e sistemas de produção. Nos cereais de inverno, como trigo, cevada e aveia, a atenção deve ser redobrada com doenças e com o planejamento da colheita. Para soja, milho e arroz irrigado, o foco está na drenagem das áreas, conservação do solo e monitoramento fitossanitário para detectar pragas e doenças. Já na fruticultura, o excesso de chuva pode favorecer erosões, doenças e até comprometer a produtividade dos pomares. O pesquisador José Reinaldo da Embrapa ressalta que planejar pode evitar grandes perdas no campo.
5: Quanto antes o produtor incorporar essas orientações, né, no plano da sua safra, menor tende ele a sofrer os impactos financeiros, né, que pode levar ao El Niño.
4: Além das recomendações para cada atividade, prevenir perdas começa antes mesmo da chegada das chuvas. O acompanhamento das informações climáticas e a adoção de práticas já conhecidas pela pesquisa ajudam o produtor a tomar decisões mais seguras e aumentar a capacidade de enfrentar os desafios provocados pelo El Niño. Reportagem Pablo Mundim.
3: E a chegada do El Niño com previsão de mudanças climáticas acendem o alerta dos cuidados para evitar doenças transmitidas por insetos e mosquitos, como dengue e chikungunya.
2: Altas temperaturas e maior volume de chuva em algumas regiões podem favorecer a circulação do

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Muito boa noite, pessoal.

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É isso aí, hoje é quinta-feira, programa de número 811. Meu nome é Carlos Marques e eu estarei com vocês até às 22 horas, como sempre, para lhes proporcionar o que é de melhor no mundo da música de qualidade. Então, sem mais delongas, vamos logo ao que interessa. Nós vamos começar o nosso programa de hoje, é claro, com muito, mas muito rock and roll. Então, com vocês, deixo vocês ao som da banda The Alma Brothers, Blues Band.

Música. Acho que eu vou responder hoje, porra, no reto.

preguiçosa, até porque o centenário

chique, já tá brava dos olhos. O que interessa é deixar vocês então ao som da banda ACDC. E isso é a desculpa, pessoal, já que falamos de ACDC.